94,9 Alvorada com Michael Jackson, Man in the Mirror, Ed Mota Colombina e The Weeknd, Hour of Time. 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Dê a sua opinião. 9h29 agora.

0: Rara, afeta principalmente os pulmões e não tem cura. A lei prevê que o SUS ofereça às pessoas com LAM o acesso a todos os meios disponíveis para o tratamento e o controle da doença. A reportagem é de Márcio Maturana.
1: Mulheres entre a puberdade e a menopausa são as mais atingidas pela lifangioleiomiomatose, uma doença rara e progressiva, também conhecida como LAM, que causa cistos nos pulmões, nos rins e no sistema linfático, podendo levar à insuficiência respiratória. A LAM é frequentemente confundida com asma ou bronquite. Por isso, a nova Política Nacional de Conscientização e Orientação, publicada nesta terça-feira no Diário Oficial da União, prevê capacitação de profissionais de saúde para facilitar o diagnóstico precoce. A senadora Damaris Alves, do Republicanos do Distrito Federal, foi a relatora do projeto que deu origem à lei.
2: A única coisa que os pacientes da LAM querem é respirar. Estamos falando de uma doença que eles querem tão somente respirar. Ter uma...

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0: Lilian Alvorada, Somewhere Only We Know, Lionel Richie, Shania Twain, Endless Love e George Duke com Stanley Clark, Sweet Baby. 10h27.
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6: Olá, querido ouvinte. Hoje nossa série de manteigas temperadas fica um pouco mais sofisticada. Vamos preparar uma versão de manteiga no estilo Café de Paris, famosa por acompanhar carnes. Para começar, use 100 gramas de manteiga sem sal, acrescente uma colher de chá de mostarda, uma colher de sopa de salsinha picada, uma pitada de curry, pimenta do reino, alho bem picado, raspas de limão e uma pequena quantidade de molho inglês. Misture tudo muito bem até formar um creme homogêneo. Depois, faça um cilindro, embrulhe em papel manteiga e leve à geladeira. Agora, imagine você preparar uma carne grelhada, deixar descansar por alguns minutos e coloque uma rodela dessa manteiga por cima. Ela vai derreter, escorrer pela carne e criar um molho instantâneo, cheio de aromas e especiarias. Essa é uma daquelas receitas que mostram como poucos ingredientes podem fazer uma grande diferença. Bom apetite! Para tirar dúvidas ou saber mais, acesse este e outros podcasts através do nosso site alvoradafm.com.br ou no meu Instagram, Flávio Chapuri. Eu sou o Flávio Trombino para Alvorada FM.

0: 94,9, Alvorada com Caetano Veloso, Lua e Estrela, James Morrison, You Give Me Something, e Elton John, Sacrifice. 10h56.
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0: Anunciados hoje pela Academia Latina de Gravação, os indicados ao Grammy Latino 2026. Entre os brasileiros, destaque para Zeca Veloso, filho de Caetano, e Lulu Gilberto, caçula de João Gilberto, ambos indicados a melhor artista revelação. Lulu figura ainda entre as indicadas à gravação do ano com a faixa O Amor Nos Encontrou. Já a cantora Anitta é a única brasileira indicada ao prêmio de álbum do ano por Equilíbrio. Entre os nomes internacionais, lidera as nomeações os argentinos Milo Rota e também Catriel e Paco Amoroso, a espanhola Rosália e a colombiana Carol G, todos indicados em 3 das 4 categorias principais. A cerimônia do Grammy Latino acontece em 12 de novembro em Los Angeles. Confira todos os indicados ao prêmio em nosso site alvoradafm.com.br. O filme Feito Pipa, de Alain Deberton, vai representar o Brasil na disputa por uma vaga ao Oscar 2027 na categoria Melhor Filme Internacional. O anúncio foi feito hoje pela Academia Brasileira de Cinema. O longa acompanha um menino que tenta esconder da família que a avó, com quem vive, tem Alzheimer, por medo de ser obrigado a morar com o pai homofóbico. Estrelado por Lázaro Ramos e premiado nos festivais de Berlim e Gramado, Feito Pipa chega aos cinemas brasileiros no dia 5 de novembro. Antes da escolha, dois filmes mineiros estavam entre os 6 finalistas: Nosso Segredo, de Grace Passot, e Vicentina Pede Desculpas, de Gabriel Martins. O Oscar será realizado em 14 de março de 2027. 10h58.
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0: 94,9, Alvorada, som de Barry Manilow, Red to Take a Chance Again, Tribalistas Vilarejo e Cristina Aguilera, I Turn to You, 11:19.
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0: 94,9, Alvorada com Zizi Posse, a paz. Antes, Robbie Williams, Angels. Alvorada, música e informação, 11:53.
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0: A Prefeitura de Belo Horizonte disponibiliza a partir desta quinta 2 pontos extras para vacinação de cães e gatos contra a raiva. Até o próximo sábado, a imunização ocorre de 10 da manhã até as 4 da tarde no Minas Shopping. Já no Parque Orlando de Carvalho Silveira, a ação está programada somente para o sábado. Podem receber a vacina pets a partir de 3 meses de idade, inclusive as gestantes. A PBH orienta que os cachorros devem ser levados em guias ou coleiras e os gatos em gaiolas ou caixas específicas. Saiba mais sobre a campanha de imunização contra a raiva pelo site da PBH.
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0: O espetáculo Simbal Navegante marca o fim da temporada de montagens infantis do Festa, o Festival de Teatro e Artes. Nesse fim de semana, os pequenos podem conferir a peça que retrata as aventuras vividas por Simba e a maneira como ele lida com as perdas ao longo de suas viagens. Até mesmo os momentos difíceis o transformam em uma pessoa mais forte. O espetáculo é neste domingo, 5 da tarde, no Teatro do Centro Cultural Unimed BH. Os ingressos custam R$50 a inteira e podem ser adquiridos na bilheteria ou pelo link disponível em nosso site, alvoradafm.com.br. 11:54.
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17: Integrar ou não integrar os ambientes em casa, eis a questão. Eu sei que a integração é um caminho sem volta e eu mesma sou adepta e na minha casa é tudo integrado. Porém, essa configuração, que é ótima, tem os prós e contras como tudo na vida. E eu vou te contar dos dois, começando pelos prós. A integração promove a convivência, o compartilhamento e a sensação de amplitude do espaço, que fica parecendo maior e mais iluminado. Agora vamos aos contras. Com tudo integrado, você não tem privacidade para trabalhar, por exemplo. Fica com cheiro de refogado se a cozinha está sendo usada. E não tem paredes para colocar quadros, que é o meu caso. Fique por dentro do Morar Contemporâneo. Ouça o Decore Arte no site da rádio e veja mais conteúdos no Instagram You Can Find. Eu sou Janina Esther para a Rádio Alvorada FM.

0: uma e dois.
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3: Olá, querido ouvinte! Chegamos ao nosso último episódio da nossa série de manteigas temperadas. E para fechar, vamos fazer uma combinação pouco comum, mas surpreendente. Manteiga com café. Você vai precisar de 100 gramas de manteiga sem sal, uma colher de chá de café em pó bem fino, uma pitada de sal, pimenta do reino, uma pequena quantidade de páprica defumada. Misture tudo muito bem até incorporar completamente. O café deve aparecer como aroma e profundidade, não como sabor dominante. Leve à geladeira e depois corte em pequenas rodelas. Onde usar? Experimente sobre uma carne bovina grelhada, um hambúrguer artesanal ou até uma carne suína assada. O café traz notas tostadas e ajuda a criar uma combinação deliciosa com as carnes. Bom apetite! Para tirar dúvidas ou saber mais, acesse este e outros podcasts através do nosso site alvoradafm.com.br ou no meu Instagram, Flávio Chapuri. Eu sou o Flávio Trombino para Alvorada FM.

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3: Ricardo Bacelar e Mega Incorvaia, Love Like This.

0: 2 e 3.
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2: O Dia Mundial da Segurança do Paciente, que acontece no dia 17 de setembro, foi criado em 2019 pela Organização Mundial da Saúde. Os objetivos da data são sensibilizar setores assistenciais, administrativos, estudantes, acompanhantes e comissões institucionais sobre o papel de cada um na redução de danos evitáveis na área da saúde, além de conscientizar a sociedade, gestores e profissionais sobre a importância da segurança assistencial. A segurança do paciente é responsabilidade de todos, auxilia na redução de danos e erros que podem ser evitados e torna os serviços de saúde mais eficazes para a população. A data reivindica também estimular a aprendizagem por meio de atividades práticas e promover a troca de experiências. Nesse dia, a maioria dos hospitais promove programações de conscientização de seus profissionais.

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2: Alô, ouvintes, leitores do Mundo Livro. Hoje eu vou falar sobre o livro Fratura Exposta, de Jeter Neves, publicado pela editora Histórias. O livro reaparece agora em edição revista pelo autor, 42 anos depois da sua primeira edição. São 8 contos que impressionam também pela atualidade. Jeter escreve sobre preservação histórica, quilombolas, mineração e meio ambiente, repressão política, violência urbana e pessoas que vivem nas ruas. Questões presentes no Brasil dos anos 80 e que de maneiras diferentes continuam diante de nós. A Serra do Curral, em BH, por exemplo, aparece como personagem central de uma das suas narrativas. É uma literatura de forte consciência social, mas construída com rigor e domínio completo da linguagem. Jeter Neves nasceu em Miradouro, Minas Gerais, em 46 e vive em Belo Horizonte desde 60. Formado em letras pelo UFMG, foi professor e gestor na educação. Fratura Exposta, seu livro de estreia, ganhou o Prêmio Cidade de Belo Horizonte e teve contos premiados no Concurso Nacional de Contos do Paraná. É um livro escrito há mais de 4 décadas que volta às nossas mãos, mostrando como algumas fraturas brasileiras, infelizmente, continuam expostas e com a qualidade de um autor extraordinário, Jeter Neves. Meu nome é Afonso Borges e você pode ouvir e baixar todos os podcasts que eu falo no site alvoradafm.com.br.

0: 4 e 6.
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1: A marca de carros de luxo Cadillac já havia confirmado que passaria a operar no Brasil a partir de 2026. E agora, nesta semana, a fabricante começou a negociar em esquema de pré-venda dois SUVs no país, o Lyriq e o V-Stick. Ambos os modelos têm propulsão totalmente elétrica, com autonomia de aproximadamente 400 km no padrão do Inmetro, tração integral e porte grande, com mais de 5 metros de comprimento. No Lyriq, os motores desenvolvem 500 cavalos e o estilo é de SUV coupé, com um vidro traseiro envolvente e inclinado. Já no V-Stick, a potência chega a 604 cavalos e há acomodações para 6 pessoas, graças a uma terceira fileira de assentos. Os preços são muito elevados. O Lyriq custa R$820 mil e o V-Stick chega a nada menos que R$990 mil. Em novembro, a Cadillac começará a vender esses veículos de maneira presencial em 3 concessionárias, localizadas em São Paulo, Curitiba e Brasília. Para 2027, está previsto o lançamento de um terceiro modelo, o Optiq, e a ampliação da rede, mas ainda não há confirmação se ela chegará a Minas Gerais. Siga-me no Instagram, Alexandre Carneiro _ Carros, e baixe este e outros podcasts pelo site alvoradafm.com.br. Eu sou Alexandre Carneiro para a Rádio Alvorada.

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7: São 6:04. Olá, muito bom dia para você, ligado aqui comigo na 94,9 Alvorada FM de Belo Horizonte. Já estamos na quinta-feira, 17 de setembro de 2026. Capital Mineira amanhece com tempo ligeiramente instável, o céu está nublado, a temperatura em 18 graus aqui no alto da Raja Gabalha. Eu, Edson Aquino, te acompanho até as 11 e até as 9, levo até você as notícias do dia. Vamos aos destaques de hoje. Polícia apreende mais de 50 barras de ferro com integrantes de torcida organizada em Minas Gerais. Professores de escolas particulares entram em greve por tempo indeterminado. Copom reduz taxa Selic de 14% para 13,75% ao ano. Governo, Justiça Eleitoral e PRF estabelecem regras para ações policiais nos dias de votação. Estados Unidos acusam o Brasil de falhar no combate a organizações criminosas. Feito Pipa é escolhido para representar o Brasil na disputa por uma vaga no Oscar 2027.
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7: Atlético vence o Santos nos pênaltis e avança à semifinal da Sul-Americana. Um excelente início de manhã para você. Se previna, caso chova, dirija com tranquilidade, pilote a sua moto, idem, e vamos juntos.

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1: Conferindo 6 horas 13 minutos, 26 pessoas foram denunciadas pelo Ministério Público de Minas Gerais por suspeita de integrarem uma organização criminosa especializada em furto de cabos de cobre de telefonia, internet e energia. Segundo investigações, o grupo atuou de 2020 a 2025 em municípios da Zona da Mata, como Juiz de Fora e Barbacena. Alguns dos executores do crime tinham experiência no setor de telecomunicações e usavam técnicas e uniformes para cometer os furtos. O material ainda passava por descaracterização e era vendido para empresas de outros estados. A estimativa é de que o esquema tenha movimentado mais de 150 milhões de reais. E 52 barras de ferro foram apreendidas pela Polícia Rodoviária Federal com torcedores do Santos na tarde desta quarta-feira. O caso ocorreu na BR-381 em Itatiaio Sul, região metropolitana. O material estava em um carro que acompanhava um comboio de ônibus com torcedores vindos de São Paulo com destino a BH, onde acompanhariam a partida entre Santos e Atlético pela Sul-Americana. O motorista e o passageiro do veículo informaram aos policiais que as barras de ferro poderiam ser usadas em eventual confronto com torcidas organizadas rivais. Os dois assinaram um termo de compromisso e foram liberados. 6:15

0: As primeiras canções de hoje no painel tem Death, How Deep Is Your Love, Que de Abelha na Rua, na Chuva, na Fazenda e Laura Pausini, La Solitudine. Confira, são 6h21.
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0: E a quinta-feira será de céu parcialmente nublado e encoberto, com possibilidade de chuva isolada em Belo Horizonte e região metropolitana. Na capital mineira, a temperatura mínima prevista para hoje, 17 graus, máxima pode chegar a 28, umidade relativa do ar em torno de 40% à tarde. Nesse momento, o céu segue encoberto, nublado, a temperatura em 18 graus, aqui no alto da Raja Gabaia.
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3: O Dia Mundial da Segurança do Paciente, que acontece no dia 17 de setembro, foi criado em 2019 pela Organização Mundial da Saúde. Os objetivos da data são sensibilizar setores assistenciais, administrativos, estudantes, acompanhantes e comissões institucionais sobre o papel de cada um na redução de danos evitáveis na área da saúde, além de conscientizar a sociedade, gestores e profissionais sobre a importância da segurança assistencial. A segurança do paciente é responsabilidade de todos, auxilia na redução de danos e erros que podem ser evitados e torna os serviços de saúde mais eficazes para a população. A data reivindica também estimular a aprendizagem por meio de atividades práticas e promover a troca de experiências. Nesse dia, a maioria dos hospitais promove programações de conscientização de seus profissionais.
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0: 6:27. 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
1: 6:34. Professores de escolas particulares de Belo Horizonte entraram em greve por tempo indeterminado. A categoria, que ficou paralisada nesta quarta-feira, rejeita a proposta de dividir a convenção coletiva de trabalho em duas, uma para a educação básica e outra para o ensino superior. Os professores defendem a manutenção da convenção atual e reajuste salarial de 3,77%. A negociação está na Justiça do Trabalho. Procurado pela redação da Alvorada FM, o Sindicato Patronal, Sinep e MG, não se pronunciou quanto ao início da greve. Afirmou, porém, que a paralisação feita nesta quarta afetou apenas 6 colégios particulares na capital. A Prefeitura de Belo Horizonte anunciou que vai retirar a passarela de pedestres localizada em frente ao Shopping Estação na região de Venda Nova. A remoção está prevista para ocorrer na primeira quinzena de outubro e será necessária para o andamento das obras de construção da nova trincheira da Avenida Cristiano Machado, entre a Vilarinho e a MG10. A próxima fase dos trabalhos inclui o levantamento das paredes da estrutura, que serão implantadas abaixo da passarela. Para atender a população, uma passagem de pedestres provisória será instalada no próximo atual. A previsão de que ela seja montada em aproximadamente 3 semanas. 6:36.

0: Vai, meu alvorada com Jackson 5, Never Can Say Goodbye, Kelly Clarkson, Breakaway, Marcos Sabino, Reluz, 6h42.
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0: O Aeroporto Internacional de Belo Horizonte se opera normalmente na manhã desta quinta. O voo 2696 da Azul, que chegaria de Porto Velho às 6h50, deve pousar em Confins às 8h30, enquanto o 4553 da mesma companhia, que chegaria de Salvador às 7 em ponto, deve pousar só às 11h15. Para as próximas horas, não há registro de cancelamentos no terminal. Entre os principais aeroportos do país, também funcionam normalmente os terminais Congonhas e Guarulhos, São Paulo, Galeão e Santos Dumont, Rio de Janeiro.
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0: Direto da Central Alvorada de Trânsito, primeiras informações chegando. Josiele, bom dia, uma ótima quinta.
3: Oi, Edson, bom dia para você também, para o ouvinte que nos acompanha por aqui. A Avenida Amazonas, Edson, é o nosso destaque no caminho para o centro. Chegada ao Barroca tá com fila. Lentidão desde o viaduto da Silva Lobo. Quem deixa a região oeste da capital passar pela Teresa Cristina compensa mais neste momento. 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Josiele Lemos para a Rádio Alvorada.
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0: os resultados, preocupem também em como a escola chega nesses resultados.
1: Uma outra preocupação que a gente vê muito nos pais é como equilibrar a questão da excelência acadêmica e da escola acolhedora.
0: O aluno feliz, o aluno que se sente seguro, o aluno que se sente pertencente, conectado àquele lugar, ele vai aprender melhor.
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5: Minas Gerais também é um polo da moda. E se você empreende no segmento, fique atento porque vem aí o Trend Connection 2026, uma edição que vai reunir moda, tendências, inovação, sustentabilidade e muito mais. O evento vai acontecer no dia 24 de setembro, com a presença de estilistas, designers, fotógrafos e especialistas do mercado da moda para discutir tudo que esse setor precisa. Tendências, posicionamento de marca, tudo isso atrelado às estratégias de venda. A ideia é que você pense o que vem aí para 2027, se antecipe e saia na frente. O evento também visa fortalecer o debate sobre moda e artesanato, como dois pilares que podem sim valorizar toda a economia de Minas Gerais. Mais informações você encontra no Instagram do Sebrae Minas e para rever essa dica você pode me procurar no Coisas de Mineiro ou acessar Alvorada fm.com.br/podcasts. Sou Isabela Lapa para Alvorada FM.
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6: 11 para 7.

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1: Faltando agora 7 para 7, a Prefeitura de Belo Horizonte disponibiliza a partir desta quinta-feira 2 pontos extras para vacinação de cães e gatos contra a raiva. Entre hoje e o próximo sábado, a imunização ocorre das 10 da manhã às 4 da tarde no Minas Shopping. Já no Parque Orlando de Carvalho Silveira, a ação está programada somente para o sábado. Podem receber a vacina pets a partir de 3 meses de idade, inclusive as gestantes. A PBH orienta que os cachorros sejam levados em guias ou coleiras e os gatos em gaiolas ou caixas específicas. Mais informações sobre a campanha de imunização contra a raiva você encontra no site da Prefeitura, pbh.gov.br.
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1: O Atlético venceu o Santos por 3-1 nos pênaltis e conquistou vaga na semifinal da Copa Sul-Americana em jogo disputado ontem na Arena MRV. No tempo regulamentar, o Galo fez 4-2 contra os visitantes, com Bernard marcando o primeiro gol aos 17 segundos do primeiro tempo. Na sequência, Renier marcou 2 vezes e Coelho ampliou para a equipe mineira nos acréscimos. O resultado reverteu a desvantagem de 2-0 para o Atlético no jogo de ida das quartas de final e igualou em 4-4 no placar agregado. Nas penalidades, Gabriel Delfim brilhou e defendeu 3 cobranças. O adversário do Galo na semifinal sairá do confronto de hoje entre Cienciano do Peru e Montevideo City Torque do Uruguai. Em instantes teremos a propaganda eleitoral gratuita. 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
1: Estamos de volta, 7:32. Na sequência tem Gina Vanelli. I just wanna stop.

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1: 7:38. Os Estados Unidos acusaram o governo brasileiro de falhar no combate ao Comando Vermelho e ao PCC, primeiro comando da capital. Em documento enviado ao Congresso americano, Donald Trump afirmou que as organizações criminosas transformaram o Brasil em um centro para o fluxo global de cocaína. O relatório é produzido anualmente e cita países com intensa presença do narcotráfico. Apesar da crítica, o Brasil não entrou na lista dos países identificados como grandes produtores ou rotas de drogas. Em nota, o governo brasileiro negou falhas no combate ao crime organizado transnacional e citou a lei antifacção como uma das medidas adotadas. E lançada nesta semana pelo governo federal, a Justiça Eleitoral e a PRF, portaria conjunta que estabelece regras para a atuação da Polícia Rodoviária Federal nos dias de votação. O objetivo é garantir o direito de ir e vir e a proteção dos eleitores. Entre as regras estão a proibição de patrulhamentos que constituam obstáculos indevidos e o comunicado em tempo hábil de realização de bloqueios em rodovias federais com indicação de rotas alternativas. Durante o segundo turno das eleições 2022, a PRF descumpriu uma ordem da Justiça Eleitoral e realizou mais de 500 operações, parando mais de 600 ônibus que transportavam eleitores. 20 para as 8.

0: collaborato con Jesse Mraz criando Summer Breeze, Javan C, Taylor Swift, I Knew It, I Knew You. Agora faltando 11 para as 8.
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0: Josélia, alguma informação sobre vias de acesso?
2: Edson, na Avenida Nossa Senhora do Quiarmo, perto do Sion, o trânsito está muito agarrado no caminho para Savassi, com fila desde a curva do Belvedere. O motorista que sai do Belvedere, a dica é dirigir com cuidado ou passar pela Raja Gavalha. 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Josiele Lemos, para a Rádio Alvorada.
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9: O que a tecnologia, Oscar Niemeyer e a ancestralidade têm em comum? Vem comigo que eu te conto. No pavilhão Oca, criado pelo escritório BCMF para Casa Cor Minas este ano, esses três universos aparentemente distantes se encontram. A ancestralidade aparece na inspiração nas habitações coletivas dos povos indígenas brasileiros, na forma, no fazer manual e na ideia de convivência. A tecnologia entra quando os materiais tradicionais dão lugar a vergalhões de aço trançados manualmente, um a um, criando essa estrutura que parece leve, mas é extremamente resistente. E Oscar Niemeyer está presente na forma. Essa grande oca contemporânea remete às suas célebres cúpulas de concreto, reinterpretadas aqui de uma maneira completamente diferente. E tem um detalhe que fecha todo esse ciclo. Quando a mostra acabar, a oca permanece como as ocas ancestrais, um lugar de encontro, convivência e vida compartilhada. Fique por dentro do Morar Contemporâneo. Ouça o Decore Arte no site da rádio e acompanhe mais conteúdos no Instagram You Can Find. Eu sou Janina Esther para a Rádio Alvorada FM.
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11: 5 para as 8.
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1: 8:02. O Copom, Comitê de Política Monetária do Banco Central, reduziu a Selic em 0,25 ponto para 13,75% ao ano. Este é o quinto corte consecutivo na taxa básica de juros. A Selic é o principal instrumento da autoridade monetária para o controle da inflação e serve também de referência para a rentabilidade dos investimentos no país. Já nos Estados Unidos, o Federal Reserve elevou nesta quarta-feira os juros para o intervalo de 3,75% a 4% ao ano, o primeiro aumento desde 2023.
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1: E a Bolsa de Valores de São Paulo fechou o pregão de ontem em baixa de 0,51% aos 185.547 pontos. O dólar comercial desvalorizou 0,06%, vendido a R$ 5,15. Já o euro caiu 0,66%, negociado a R$ 5,90. Atualize as cotações de hoje, logo mais às 10h30, no Alvorada Express. 8:03.

0: Final Alvorada com Maroon 5, Daylight, Bethânia, Gostoso Demais e Daniel Potter, Bad Day. São 8:10.
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0: A quinta-feira será de céu claro a parcialmente nublado, com possibilidade de pancadas de chuva em Belo Horizonte, região metropolitana. Na capital mineira, a temperatura mínima registrada hoje foi 16 graus, máxima pode chegar a 28, umidade relativa do ar em torno de 45%. Neste momento, o céu segue encoberto, parcialmente nublado, e a temperatura em 19 graus aqui no alto da Raja Gabalha.
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0: E as informações de momento, Josi?
3: Edson, neste momento a Avenida Barão Homem de Melo na chegada ao Estoril está bem agarrada, com fila desde a Rua Tibiriçá. Então, para o motorista que deixa a região do Nova Suíça, sai também do Salgado Filho, Calafate, a dica é dirigir com cuidado. Caminho inverso, excesso de veículos na chegada a Silva Lobo, mas não compensa o desvio. 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Josiele Lemos para a Rádio Alvorada.
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3: A marca de carros de luxo Cadillac já havia confirmado que passaria a operar no Brasil a partir de 2026. E agora, nesta semana, a fabricante começou a negociar em esquema de pré-venda dois SUVs no país, o Lyriq e o V-Stick. Ambos os modelos têm propulsão totalmente elétrica, com autonomia de aproximadamente 400 km no padrão do Inmetro, tração integral e porte grande, com mais de 5 metros de comprimento. No Lyriq, os motores desenvolvem 500 cavalos e o estilo é de SUV coupé, com um vidro traseiro envolvente e inclinado. Já no V-Stick, a potência chega a 604 cavalos e há acomodações para 6 pessoas, graças a uma terceira fileira de assentos. Os preços são muito elevados. O Lyriq custa R$820 mil e o V-Stick chega a nada menos que R$990 mil. Em novembro, a Cadillac começará a vender esses veículos de maneira presencial em 3 concessionárias, localizadas em São Paulo, Curitiba e Brasília. Para 2027, está previsto o lançamento de um terceiro modelo, o Optiq, e a ampliação da rede, mas ainda não há confirmação se ela chegará a Minas Gerais. 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Eu sou Alexandre Carneiro para a Rádio Alvorada.
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4: 8:17.

0: España, obrada com Alejandro Sanz, Coração Partido, Country Club, Love is Love e Maroon 5, Daylight. 8:26.
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0: Crise no Supremo provoca reações de senadores que pressionam Davi Alcolumbre para abertura de processo de impeachment contra Alexandre de Moraes. Direto de Brasília, as informações com o repórter José Maria Trindade.
2: Pois não. Olha, senadores de oposição aqui no Congresso fecham pacto para constranger o presidente do Senado, o senador Davi Alcolumbre. E aí a tentativa é de que ele paute em plenário o pedido de impeachment contra o ministro Alexandre de Moraes. 15 senadores participaram da sessão da Comissão de Direitos Humanos e reafirmam o apoio ao funcionamento do Congresso e defendem plenário principal aberto com pacto em decisão. Foi o único local, a Comissão de Direitos Humanos, com presença e em funcionamento. Os líderes políticos optaram por esvaziar a casa e evitar debates fortes sobre a crise. É o presidente do Senado, o senador Davi Alcolumbre, não atende telefonemas de líderes e nem responde às mensagens enviadas. Sumiu. Já está sendo iniciada a articulação para reforçar a participação do Congresso na crise. A avaliação geral é de que nesta espécie de ressaca que a imagem do Supremo piorou e que o ministro Edson Fachin, o presidente, não consegue controlar a situação e por isso é preciso abrir a possibilidade de uma solução externa. A estratégia do grupo do ministro Alexandre de Moraes é mostrar que ninguém é santo por aqui. Ministros agem como adolescentes e até saem de grupos e bloqueiam colegas no WhatsApp. De Brasília, José Maria Trindade para a Rádio Alvorada.
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0: 8:28.

0: madrugada com Vanessa Rangel. Palpite, Jurcher Steri. 8h35.
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0: Josi, algum destaque sobre as rodovias?
2: Edson, a BR-040, lá em Contagem, está com reflexo de ocorrência com um caminhão que aconteceu mais cedo, perto do bairro Liberdade. Ainda tem fila desde o Veneza e na chegada também, Edson, ao São Sebastião, lá em Contagem. Excesso de veículos. Para o motorista que sai de Ribeirão das Neves neste momento, a dica é vir com muito cuidado ou pegar o desvio por Justinópolis, LMG 806. 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Josiele Lemos para a Rádio Alvorada.
0: Valeu, Josi. Com a atuação heróica do goleiro Gabriel Delfim, o Atlético vence nos pênaltis e se classifica à semifinal da Sul-Americana. Já já no comentário de Paulo Vinícius Coelho na prancheta do PVC. 8h36.
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17: Pra quem não acreditava em Gabriel Delfim como herói, como suplente do heroísmo de Everson, esquece. Gabriel Delfim foi o grande herói da noite e da virada do Galo. Só que teve outros heróis, é claro. Renier, autor de 2 gols. Cuejo, autor do gol que permitiu a disputa por pênaltis. Só que foi Gabriel que deu fim ao sonho do Santos avançar. E a partir daí, bom, eu confesso que não gosto muito dessa história de meme produzido por perfil institucional de clube contra outro perfil institucional de clube. Mas alguns são inevitáveis. Como, por exemplo, a arte no pescoço de Neymar, onde está escrito tudo passa, que virou Galo passa. O Galo passa. Ou Procurando Ney, com a arte do velho filme Procurando Nemo. Neymar falou demais semana passada. E quem fala demais, dá bom dia cavalo. Ah, dá bom dia ao galo. Paulo Vinícius Coelho, PVC, Alvorada FM.
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0: 8h41.

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1: Agora faltando 12 para as 9. O filme Feito Pipa, de Alain de Botton, vai representar o Brasil na disputa por uma vaga no Oscar 2027 na categoria Melhor Filme Internacional. O anúncio foi feito ontem pela Academia Brasileira de Cinema. O longa acompanha um menino que tenta esconder da família que a avó com quem vive tem Alzheimer por medo de ser obrigada a morar com um pai homofóbico. Estrelado por Lázaro Ramos, Feito Pipa chega aos cinemas brasileiros no dia 5 de novembro. Antes da escolha, dois filmes mineiros estavam entre os finalistas: Nosso Segredo, de Grace Passot, e Vicentina Pede Desculpas, de Gabriel Martins. O Oscar será realizado em 14 de março de 2027.
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1: Quarteirão das Artes promete agitar o centro de BH nesta semana. Durante 3 dias, quem passar pela Rua Carijós, no entorno da Praça 7, vai poder conferir música, teatro, dança e artes visuais, além de um espaço gastronômico. O cardápio vai trazer a tradicional cozinha mineira, com pratos como fígado com giló e torresmo de rolo, além de clássicos brasileiros e de outras partes do mundo. Na música, o público poderá assistir a shows de Moreno Veloso, Lamparina e muito mais. O Quarteirão das Artes começa logo mais às 9 da manhã e segue até sábado na Rua dos Carijós, no terraço do Cine Teatro Brasil e na Câmara 7. A programação cultural é gratuita, mas as opções gastronômicas e a feira criativa têm preços variados. Dez para as 9.

0: mais perto de algum lugar.
1: Últimas canções de hoje no painel: Zella Duncan, Catedral, Jim Diamond, I Should Have No Better e Desiree, You Gotta Be. Faltam 3 para as 9.
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1: Josiele, as últimas nesta manhã aqui no painel.
3: Edson, na Avenida do Contorno, no Carlos Prates, o trânsito ainda está agarrado no sentido Tereza Cristina, congestionamento da rua Paracatu com impactos na Avenida Cristiano Machado desde o Silveira e também na Avenida Antônio Carlos desde o bairro Aparecida. Quem está indo para o centro, a dica é dirigir com muita atenção, saindo da região Nordeste, rua Jacuí, e se já chegou ao complexo da Lagoinha Motorista, Avenida Nossa Senhora de Fátima te ajuda. 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Josiele Lemos para a Rádio Alvorada.
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1: E esses foram os destaques da edição desta quinta. Polícia apreende mais de 50 barras de ferro com integrantes de torcida organizada em Minas Gerais. Professores de escolas particulares entram em greve por tempo indeterminado. Copom reduz taxa Selic de 14 para 13,75% ao ano. Governo, Justiça Eleitoral e PRF estabelecem regras para ações policiais nos dias de votação. Estados Unidos acusam o Brasil de falhar no combate a organizações criminosas. Feito Pipa é escolhido para representar o Brasil na disputa por uma vaga no Oscar 2027.
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1: Atlético vence o Santos nos pênaltis e avança à semifinal da Sul-Americana. Você vai ter mais informações durante a nossa programação no Repórter Alvorada, no Alvorada Express e a partir das 5 da tarde no painel Alvorada, segunda edição. Grato pela companhia, excelente manhã, vamos juntos.
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9: Alvorada 9:01.
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0: Concordando com John Legend, PDA, We Just Don't Care, Marisa Monte, Não É Fácil, Tina Turner, What's Love Got To Do With It, 9:29.
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0: Faltando 11 para as 10.
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2: Ed Sheeran e Passenger. Let Her Go.

0: Over Under com White Snake, Is This Love, Ed Sheeran, Passenger, Let Her Go e Leone, Garotos 2. Faltam 3 para as 10.
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0: A Polícia Federal deflagrou nesta manhã a operação para apurar suspeitas de fraudes em contratações públicas pela Secretaria Municipal de Educação de Belo Horizonte. Segundo investigações, uma organização criminosa teria atuado entre os anos de 2024 e 2025 no direcionamento de procedimentos criados para fornecer serviços e materiais didáticos. Algumas dessas atuações resultaram em contratos que juntos somam mais de 80 milhões de reais. Ao todo, foram expedidos 24 mandados de busca e apreensão para Minas Gerais e outros 5 estados. Nós entramos em contato com a Prefeitura de Belo Horizonte, mas ainda não tivemos retorno. E 7 imóveis foram interditados pela Defesa Civil em Nova Lima, na região metropolitana, depois que um muro de arrimo desabou na rua Enita Seabra, no bairro Retiro. Cerca de 20 moradores deixaram as residências e foram para casas de parentes. Ninguém ficou ferido. Ainda segundo a Defesa Civil, a interdição dos imóveis foi adotada por motivos de segurança e as causas do desabamento serão investigadas. O Corpo de Bombeiros também foi acionado e, de acordo com o histórico do chamado, há uma rachadura extensa na calçada em direção às casas. O local segue monitorado e não há previsão para a liberação dos imóveis. Capital Mineira segue com céu encoberto, nublado, a temperatura em 21 graus aqui no alto da Raja Gabalha. 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
0: Alvorada, são 10:01.
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0: ancora Nikki Giabelli, Another Say, Police, Every Breath You Take e Taylor Swift, The Fate of Ophelia. São 10h25.
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0: A Bolsa de Valores de São Paulo está em alta de 0,24% aos 185.994 pontos. O dólar comercial tem baixa de 0,23%, vendido a R$ 5,13. Já o euro tem baixa de 0,08%, negociado a R$ 5,90. A quinta-feira tem manhã de céu encoberto a parcialmente nublado, com possibilidade de pancadas de chuva em Belo Horizonte e região metropolitana. A máxima hoje deve chegar a 28 graus, umidade relativa do ar mínima em torno de 45%. Ouça logo mais no Repórter Alvorada. Laboratório anuncia testes clínicos com polilaminina em pacientes com lesão medular.
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0: Bom dia, Josiele. Vamos com novas informações.
2: Oi, Edson, bom dia mais uma vez para você e para o ouvinte que nos acompanha por aqui. A Avenida do Contorno está muito agarrada agora, Edson, no sentido Tereza Cristina, perto da Rua Paracatu, e o congestionamento está afetando a Avenida Cristiano Machado. Pois é, desde o bairro da Graça tem fila. Então, para quem deixa a região nordeste da capital, duas alternativas: pegar a Rua Jacuí ou seguir pelas avenidas Bernardo de Vasconcelos e Antônio Carlos. 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Josiele Lemos para a Rádio Alvorada. 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
0: Aqui no alto da Raja Gabalha, 22 graus.
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0: Alvorada de Cões no Petrol, Open Your Eyes, In Excess, Never Tear Us Apart e Jorge Vercillo, Todo Sempre. Faltando agora 7 para as 11.
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0: Deve começar no próximo dia 24 a primeira etapa da fase de estudos clínicos com a polilaminina. A substância tem potencial para ajudar pessoas com lesão grave na medula a recuperarem os movimentos. Descoberta pela pesquisadora da Universidade Federal do Rio de Janeiro, Tatiana Sampaio, a substância atua como base para a movimentação de parte dos neurônios responsáveis pela transmissão de sinais elétricos e químicos. Nesta primeira etapa serão recrutados 5 pacientes entre 18 e 72 anos com lesão medular completa entre as vértebras T2 e T10. O medicamento só poderá ser disponibilizado para a população após a conclusão dos testes. E o chimpanzé Serafim do Zoológico de Belo Horizonte foi diagnosticado com uma lesão cerebral após realizar exames de imagem nesta quarta-feira. Segundo a Fundação de Parques Municipais e Zoobotânica, o animal de 39 anos teve uma queda severa de glicose seguida de alterações neurológicas. Serafim tem diabetes crônica e uma doença vascular que fragiliza ainda mais a saúde dele. O chimpanzé, que está internado no Hospital Veterinário do Zoo de BH desde 25 de agosto, vai permanecer recebendo cuidados intensivos e sendo monitorado pela equipe veterinária. Capital Mineira segue com tempo ligeiramente instável, o céu segue encoberto, meio nublado e a temperatura agora em 23 graus aqui no alto da Raja Gabalha. Mais música, mais informação. Você segue a partir de agora com a Flávia Abreu. Até amanhã.
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6: Alvorada FM, 3 para as 11.
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1: Encerrando a primeira parte do bônus com Ana Carolina, Entre Olhares. 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Participe e boa sorte. 11:25, bônus de uma hora só de música continua com Paul McCartney.

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1: Encerrando mais uma edição com o U2 One. Agora vamos à apuração do resultado da promoção cultural. Ganhador que leva um par de ingressos para a ópera Chica da Silva, produzida pela Fundação Clóvis Salgado, dia 21 de setembro, às 8 horas da noite, no Grande Teatro Semig Palácio das Artes, é Wesley Freitas Ventura, que respondeu certo. A banda em que a cantora Baby do Brasil fez parte, antes de seguir a carreira solo, foi Os Novos Baianos. Parabéns, Wesley. Nossa equipe vai entrar em contato para instruções.
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0: Na Alvorada FM, Legião Urbana, Monte Castelo, Celine Dion, Steve Wonder, Overjoy, The Swedish House Mafia, Don't You Worry, Child. Faltando 3 para 1.
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0: Betim na Grande BH inicia amanhã a Semana Nacional do Trânsito 2026. As ações incluem blitz educativas, intervenções pedagógicas, além de simulação de acidentes. Com o tema No Trânsito, Enxergar o Outro é Salvar Vidas, a campanha visa promover-se em conscientização e educação nas ruas do município. Nesta sexta serão realizadas blitz em 2 horários, às 9 da manhã na Avenida Amazonas, altura da Praça Tiradentes, e às 5 da tarde na pista de caminhada da Avenida Edmeia Matos Lazarotti. A Semana Nacional do Trânsito em Betim segue até o dia 25 deste mês e a programação completa você confere no site da Prefeitura, betim.mg.gov.br. E o metrô de BH segue com alterações para continuidade das obras de revitalização da linha 1. Até amanhã, das 8 às 11 da noite, o intervalo entre as viagens será de 24 minutos. Nesse mesmo horário, as composições vão circular por apenas uma via nas estações Gameleira, Nova Suíça e Calafate. Usuários que estiverem nessas plataformas deverão ficar atentos à direção dos trens antes de embarcar. Segundo a concessionária responsável pelo transporte, não será necessário realizar baldeação. Voltamos com outras notícias daqui a pouco no Alvorada Express.
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0: Faz 25 graus no alto da Raja Gabalha.
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0: Na alvorada, Cyndi Lauper, Girls Just Want to Have Fun, Coldplay, Magic e Aha, Take On Me, agora 1:26.
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0: A Bolsa de Valores de São Paulo está em alta de 0,53% aos 186.529 pontos. O dólar comercial tem alta de 0,08%, vendido a R$ 5,15. O euro tem alta de 0,13%, negociado a R$ 5,91. A quinta-feira tem tarde de céu claro, a parcialmente nublado, com possibilidade de pancadas de chuva em Belo Horizonte e região metropolitana. A máxima hoje deve chegar a 28 graus, com umidade relativa do ar mínima em torno de 45%. Ouça logo mais no Repórter Alvorada. TSE inicia envios de alertas no e-título, com orientações para as eleições.
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0: Novas informações chegando com a repórter Josiele Lemos. Boa tarde para você, Josiele.
2: Oi, Flávia, boa tarde para você também, para quem nos acompanha aqui na Rádio Alvorada, Avenida Raja Gabalha, na trincheira da Contorno, Flávia, com um trânsito lento, excesso de veículos desde Luxemburgo, para quem sai da região do Belvedere, Estoril, deixa também o Santa Lúcia, pode seguir a Raja Gabalha até o São Bento, depois pegar as avenidas Arthur Bernardes e Prudente de Moraes. Cuide bem do seu voto, não aceite, não repasse fake news, a sociedade que você quer é você quem confirma. 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Josiele Lemos para a Rádio Alvorada.
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0: Alvorada FM, você sabe porque houve Colin Hay, Into My Life, Skank, Te Ver e Ella Langley, Choosing Texas. 2 horas em ponto.
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0: Lançada nesta semana pelo governo federal, a Justiça Eleitoral e a PRF, portaria conjunta que estabelece regras para a atuação da Polícia Rodoviária Federal nos dias de votação. O objetivo é garantir o direito de ir e vir e a proteção dos eleitores. Entre as regras estão a proibição de patrulhamentos que resultem em obstáculos indevidos e comunicado em tempo hábil de realização de bloqueios em rodovias federais com indicação de rotas alternativas. Durante o segundo turno das eleições 2022, a PRF descumpriu uma ordem da Justiça Eleitoral e realizou mais de 500 operações, parando mais de 600 ônibus que transportavam eleitores. E o aplicativo e-título do Tribunal Superior Eleitoral começou hoje a enviar notificações com orientações para as eleições 2026. Os alertas têm o objetivo de informar os cidadãos sobre serviços eleitorais, além de ajudar no combate à desinformação. A medida busca estabelecer um canal direto e seguro de comunicação com o eleitorado e reduzir o risco de acesso a notícias falsas que circulam durante as eleições. O envio será feito durante o período eleitoral, inclusive entre o primeiro e o segundo turnos. O TSE recomenda que os eleitores baixem o aplicativo com antecedência e consultem as informações necessárias para o dia do pleito. Voltamos com outras informações daqui a pouco no Alvorada Express.
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0: Na Alvorada FM, Carly Simon, You Are So Vain, Lulu Santos, Tempos Modernos e Lighthouse Family, Ain't No Sunshine. Agora 2:30.
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0: O índice Bovespa opera em alta de 0,46% aos 186.396 pontos. No câmbio, o dólar comercial valoriza 0,07%, negociado a 5,15. Já o euro sobe 0,11%, vendido a 5,91. Região metropolitana de Belo Horizonte tem sol entre nuvens. Agora faz 25 graus no alto da Avenida Raja Gabalha. Confira daqui a pouco no Repórter Alvorada. Há pouco mais de 2 semanas para as eleições, governo Lula anuncia reajuste de 15% no Bolsa Família a partir de outubro.
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0: 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São 2:32.
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0: Alvorada FM, Belo Horizonte, Natália Imbruglia, Torn, Simply Red, Wonderland e Caetano Veloso, Você Não Me Ensinou a Te Esquecer. Agora faltando um minuto para as três.
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0: O presidente do STF, ministro Edson Fachin, suspendeu a sessão que analisaria um relatório sobre o ministro sobre o ministro André Mendonça. O documento foi elaborado a pedido do ministro Alexandre de Moraes para embasar um pedido de investigação contra Mendonça por suposto abuso de autoridade. A análise estava marcada para a próxima quarta-feira, dia 23. Fachin não definiu uma nova data para o julgamento. A decisão ocorre após o ministro Flávio Dino pedir vista de outro processo durante a sessão desta terça-feira. Além disso, o STF cancelou a sessão extraordinária que estava prevista para hoje. E o presidente Lula anunciou hoje um reajuste de cerca de 15% nos benefícios do Bolsa Família. Com isso, o valor mínimo pago vai passar de R$ 600 para R$ 691 a partir de outubro e o benefício médio será reajustado de R$ 675 para R$ 777. Segundo o governo, a correção recompõe a inflação acumulada desde o último reajuste, em 2023. A medida terá impacto de R$ 5,8 bilhões nas contas públicas neste ano e de cerca de R$ 22 bilhões em 2027. O anúncio ocorre há pouco mais de duas semanas do primeiro turno das eleições. Agora 3 horas em ponto, esta é a Alvorada FM de Belo Horizonte. Eu sou a Flávia Abreu, muito obrigada pela sua audiência. Fico por aqui, a partir de agora em sua companhia, Giovanni Gandra. Para você, uma ótima tarde.
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15: Alvorada FM, agora 3:03.
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3: Olá, uma excelente tarde para você que acompanha a programação da Alvorada FM 94,9. Que tal levar um par de ingressos para o Festival de Teatro e Arte e assistir ao espetáculo Simbal Navegante? Participe aqui com a gente, respondendo a seguinte pergunta. Qual é o nome do acessório usado por antigos navegantes para se guiar em alto mar e que sempre aponta para o norte? Fácil? Então mande já a sua resposta. Mande por mensagem de texto através do nosso WhatsApp 319-9981-5757. O primeiro a enviar a resposta correta ganha um par de ingressos para assistir ao espetáculo Simbal Navegante, que acontece neste domingo, dia 20, às 5 da tarde, no Centro Cultural Unimed BH Minas. O nome do ganhador no final do bônus, que começa agora.
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1: Fechamos a primeira sequência do bônus, uma hora só de música com Nelly Furtado, I'm Like a Bird, Sade, No Ordinary Love, Mariah Carey, I Wanna Know What a Love Is. Daqui a pouco, no final do Bônus Alvorada, nós temos um par de ingressos para o Festival de Teatro e Arte, que exibe o espetáculo Simba, o Navegante. Para participar, tem que responder a seguinte pergunta: qual é o nome do acessório usado por antigos navegantes para se guiar em alto mar e que sempre aponta para o norte? Mande o seu nome completo e a sua resposta. Nosso WhatsApp é o 319-9981-5757. O primeiro a enviar a resposta correta ganha um par de ingressos para assistir o espetáculo Simba, o Navegante, que acontece neste domingo, dia 20, às 5 da tarde, no Centro Cultural Unimed BH Minas. Agora 3h31.

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1: E assim nós fechamos mais uma edição do Bônus, uma hora só de música, The Love Unlimited Orchestra, I'm So Glad That A Woman, Rita Lee, Mutante e Coldplay, My Universe. Quem participou aqui com a gente leva o par de ingressos para assistir ao espetáculo Simba, o Navegante, que acontece neste domingo, dia 20, às 5 da tarde, no Centro Cultural Unimed BH Minas, é Jéssica Emanuele Alves. O acessório usado por antigos navegantes, o instrumento usado pelos antigos navegantes para se guiar em alto mar é a bússola. Parabéns, Jéssica Emanuele Alves. Agora a nossa equipe vai entrar em contato com você para instruções.
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1: 4 horas. O primeiro-ministro da Suécia, Ulf Kristersson, anunciou a renúncia ao cargo nesta quinta-feira, após a vitória da centro-esquerda nas eleições parlamentares. O bloco de oposição, liderado pelos social-democratas de Madalena Andersson, conquistou 176 das 349 cadeiras do parlamento. Andersson, que já foi primeira-ministra, deve tentar formar um novo governo, mas terá que negociar com outros partidos. A eleição também marcou a primeira queda dos democratas da Suécia de extrema-direita desde que a legenda entrou no parlamento em 2010. Na Turquia, o presidente Recep Tayyip Erdogan pretende disputar uma nova eleição em abril de 2028, mesmo após atingir o limite constitucional de 2 mandatos. A informação foi anunciada hoje por um assessor jurídico dele durante encontro com jornalistas. A estratégia é antecipar a eleição por meio do parlamento, o que abriria caminho para uma nova candidatura. A Constituição turca permite a convocação de eleições antecipadas com apoio de 360 dos 600 deputados. O partido de Erdogan, junto com a ala aliada, controlam atualmente 326 cadeiras. Erdogan está no poder na Turquia desde 2003, inicialmente como primeiro-ministro, e ocupa a presidência desde 2014. Alvorada FM, agora 4:02.
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1: Agora na Alvorada 4:04.
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0: Alvorada FM 94,9, Jota Quest, o descobridor dos sete mares, This Real Life e Michael Jackson, One Day in Your Life, 4:31.
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0: Muito bem, agora 4:31 aqui na Alvorada. O índice Bovespa opera em alta de 0,54% aos 186.547 pontos. No câmbio, o dólar comercial desvaloriza 0,16%, negociado a R$ 5,14. Já o euro cai 0,12%, vendido a R$ 5,90. Região metropolitana de Belo Horizonte tem céu claro neste momento, ensolarado. Agora faz 23 graus no alto da Avenida Raja Gabália. Confira daqui a pouco no painel Alvorada Segunda Edição. Fortes chuvas impactam serviços em cidades do Vale do Aço e Jequitinhonha.
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0: 4:32, as primeiras informações dessa tarde com Emerson Rodrigues, que começa falando sobre a Avenida dos Andradas. Boa tarde, Emerson.
2: Boa tarde, Giovanni. Boa tarde, ouvinte Alvorada. Avenida dos Andradas, no sentido complexo da Lagoinha, tem bloqueio parcial do trânsito perto do viaduto Santa Teresa. E a lentidão começa pouco depois do cruzamento com a Avenida do Contorno. Uma alternativa de desvio motorista é passar pela área hospitalar e depois acessar a Avenida Afonso Pena. Outra opção é seguir a Avenida do Contorno em direção à Floresta. Já na saída do centro de BH em direção à região leste, trânsito sem problemas agora para quem passa pela Avenida dos Andradas. 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Emerson Rodrigues, para a Rádio Alvorada.

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0: Alvorada FM, Dead Swings, Got Went Crazy, Roberta Sai, Pedro Mariano, Um Sonho a Dois, Boys Like Girls e Taylor Swift, To Is Better The One. 5:02. 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
2: O Dia Mundial da Segurança do Paciente, que acontece no dia 17 de setembro, foi criado em 2019 pela Organização Mundial da Saúde. Os objetivos da data são sensibilizar setores assistenciais, administrativos, estudantes, acompanhantes e comissões institucionais sobre o papel de cada um na redução de danos evitáveis na área da saúde, além de conscientizar a sociedade, gestores e profissionais sobre a importância da segurança assistencial. A segurança do paciente é responsabilidade de todos, auxilia na redução de danos e erros que podem ser evitados e torna os serviços de saúde mais eficazes para a população. A data reivindica também estimular a aprendizagem por meio de atividades práticas e promover a troca de experiências. Nesse dia, a maioria dos hospitais promove programações de conscientização de seus profissionais.
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0: 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E a temperatura.
8: No alto da Raja Gabália, 22 graus.
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4: Olá, boa tarde. Eu sou Giovanni Gandra e vamos juntos no Painel Alvorada, segunda edição. Belo Horizonte tem céu claro. Neste momento faz 22 graus no alto da Avenida Raja Gabária. Confira agora as principais notícias desta quinta-feira, 17 de setembro de 2026. Fortes chuvas impactam serviços em cidades do Vale do Aço e Jequitinhonha. Ausência de Cleitinho em encontro com empresários provoca insatisfação na Fecomércio MG. Fachin adia a sessão que julgaria a atuação de Mendonça em caso Banco Master. Há pouco mais de duas semanas para as eleições, governo Lula anuncia reajuste de 15% no Bolsa Família a partir de outubro. Primeiro-ministro da Suécia anuncia renúncia após derrota nas eleições parlamentares. 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Agora 5:04.

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1: 5:13. Agressores de animais em Belo Horizonte deverão ressarcir o município pelos gastos com tratamento das vítimas. A medida consta em lei publicada hoje no Diário Oficial do município e busca contribuir para a política de bem-estar animal e desestimular práticas de crueldade. O ressarcimento será limitado aos valores custeados por BH, sem incluir despesas pagas por outros entes federados. A lei também estabelece que a cobrança só será aplicada após a condenação na justiça, sem mais possibilidade de recurso. Segundo a Câmara Municipal, em 2025 foram registradas 334 ocorrências de maus tratos em Belo Horizonte. E a Prefeitura de Belo Horizonte disponibiliza a partir de hoje 2 pontos extras para vacinação de cães e gatos contra a raiva. Até o próximo sábado, a imunização ocorre das 10 da manhã às 4 da tarde no Minas Shopping. Já no Parque Orlando de Carvalho Silveira, a ação está programada somente para o sábado. Podem receber a vacina pets a partir de 3 meses de idade, inclusive as gestantes. A PBH orienta que os cachorros sejam levados em guias ou coleiras e os gatos em gaiolas ou caixas específicas. Saiba mais sobre a campanha de imunização contra a raiva pelo site da PBH. Alvorada FM 5:14.

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1: Agora 5h22. Diversas cidades de Minas foram atingidas na noite de quarta-feira por fortes chuvas acompanhadas por rajadas de vento e granizo. No Vale do Aço, os temporais causaram inundações, danos estruturais e falta de energia em municípios como Ipatinga, Coronel Fabriciano, Timóteo e Santana do Paraíso. Apenas em Ipatinga, a Defesa Civil registrou 38,8 milímetros de chuva em uma hora. Segundo a Copasa, a tempestade afetou o abastecimento de água na região devido à interrupção do sistema elétrico das unidades de captação. Desde o início das ocorrências, profissionais da companhia e da CEMIG trabalham em conjunto na avaliação dos sistemas, na identificação dos danos e na execução dos serviços necessários para reduzir os reflexos para a população. Em Diamantina, no Vale do Jequitinhonha, os bombeiros atenderam a 20 ocorrências relacionadas às chuvas que caíram durante a tarde e noite desta quarta-feira. A primeira demanda registrada ocorreu no hospital do município, que ficou sem energia elétrica. Os militares informaram que a situação já foi normalizada. Devido aos estragos, a prefeitura suspendeu alguns atendimentos de saúde nesta quinta-feira para realizar reparos nas estruturas atingidas. Alvorada FM 5h23.

0: Alvorada FM, Amy Winehouse, Rehab e Titãs. Enquanto houver sol, Tears for Fears, Human Interest, 5:30.
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0: A quinta-feira tem tarde de céu claro a parcialmente nublado, com possibilidade de pancadas de chuva, raios e rajadas de vento em Belo Horizonte. Os termômetros variaram hoje entre 16 e 28 graus. Já a umidade relativa do ar mínima fica em torno de 45% à tarde. Agora faz 22 graus no alto da Avenida Raja Gabária.
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0: As informações com Emerson Rodrigues. Vamos saber a situação do trânsito na Via do Minério e região do Olhos d'Água.
3: Giovanni, tem obra bloqueando uma faixa da Via do Minério no sentido Ibirité, perto do anel rodoviário, travando o trânsito no trevo do Betânia e gerando dificuldades também para quem deixa o Barreiro rumo ao anel rodoviário pela Via do Minério. A lentidão começa na região do bairro Novo das Indústrias. Há impactos na rua Úrsula Paulino para quem deixa o Betânia no sentido anel rodoviário e uma alternativa é passar pela Avenida Tereza Cristina. Com o trânsito lento no trevo do Betânia, motoristas também sofrem os impactos no anel sentido Vitória, desde o Olhos d'Água, e na BR-040, sentido BH, desde a região da Mutuca, em Nova Lima. Quem entra em Belo Horizonte passando pelo Olhos d'Água tem a opção de desviar do congestionamento no anel rodoviário, passando pelo trevo do shopping do Belvedere. 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Emerson Rodrigues para a Rádio Alvorada.
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24: Minas Gerais também é um polo da moda. E se você empreende no segmento, fique atento, porque vem aí o Trend Connection 2026. Uma edição que vai reunir moda, tendências, inovação, sustentabilidade e muito mais. O evento vai acontecer no dia 24 de setembro, com a presença de estilistas, designers, fotógrafos e especialistas do mercado da moda para discutir tudo que esse setor precisa. Tendências, posicionamento de marca, tudo isso atrelado às estratégias de venda. A ideia é que você pense o que vem aí para 2027, se antecipe e saia na frente. O evento também visa fortalecer o debate sobre moda e artesanato como dois pilares que podem sim valorizar toda a economia de Minas Gerais. Mais informações você encontra no Instagram do Sebrae Minas e para rever essa dica você pode me procurar no Coisas de Mineiro ou acessar alvoradafm.com.br/podcasts. Sou Isabela Lapa para Alvorada FM.
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1: Faltando 14 para 6. O Atlético está classificado para as semifinais da Copa Sul-Americana. A equipe treinada por Eduardo Domingues avançou ontem ao vencer o Santos por 3 a 1 nas penalidades. No tempo regulamentar, a partida na Arena MRV terminou em 4 a 2 para os donos da casa, com Bernard fazendo o primeiro gol aos 17 segundos da etapa inicial. Na sequência, Renier marcou duas vezes e Coelho ampliou para a equipe mineira nos acréscimos. O resultado empatou o placar agregado do confronto, já que o Atlético perdeu o jogo de ida por 2 a 0. Nos pênaltis, o goleiro Gabriel Delfim brilhou e defendeu 3 cobranças. Agora o Galo aguarda a definição do confronto entre Cienciano do Peru e Montevideo City Torque do Uruguai para descobrir quem será o adversário nas semifinais do torneio. A decisão será hoje às 9:30 da noite na capital uruguaia. O placar agregado está 2 a 0 para a equipe peruana. E pelo Brasileirão, o Cruzeiro volta a campo no fim de semana. Neste domingo, às 16h, a Raposa visita o Vitória no Barradão pela 28ª rodada do campeonato. A transmissão da partida ficará por conta da TV Globo, da GE TV e do canal Premier. Alvorada FM 13 para 6.
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0: Na Alvorada FM The Stylistics, Give a Little Love, Renato Russo, Estrane Amore e Vanessa da Mata, Ainda Bem.
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0: 5:05, o Aeroporto Internacional de Belo Horizonte, em Confins, opera normalmente na tarde desta quinta-feira. O voo 2974 da Azul, que partiria rumo a Porto Seguro às 6:40, está atrasado e deve decolar somente às 7:05 da noite. Já o voo 2932, também da Azul, que sairia às 10:55 para Fortaleza, foi cancelado. Também tem funcionamento regular os terminais de Congonhas e Guarulhos, em São Paulo, e o Aeroporto Internacional Presidente Juscelino Kubitschek, em Brasília. A situação é a mesma no Galeão e no Santos Dumont, no Rio de Janeiro.
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0: Emerson Rodrigues e o trânsito na BR-040.
3: Giovanni, em Contagem, tem lentidão agora na BR-040, sentido Sete Lagoas, com filas que começam antes do trevo da Ceasa e vão até as proximidades do bairro Cabral. Mais cedo teve ocorrência nesse trecho, apesar

0: apesar da liberação, restam os impactos, os reflexos de lentidão, e você que dirige ganha tempo passando pela Avenida João Gomes Cardoso por vias internas do Cabral, retornando mais à frente pela Avenida Wilson Tavares Ribeiro. Na reta do Califórnia, na chegada a BH pela BR-040, trânsito quase parado por excesso de veículos, e a lentidão é de cerca de 4 quilômetros, começando na altura do Cincão. Em Contagem, nesse caso, vale a pena desviar pela Avenida Teleférico e mais à frente acessar a Via Expressa. 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Emerson Rodrigues para a Rádio Alvorada.
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1: Agora 6:10. O presidente do STF, ministro Edson Fachin, suspendeu a sessão que analisaria um relatório sobre o ministro André Mendonça. O documento foi elaborado a pedido do ministro Alexandre de Moraes para embasar um pedido de investigação contra Mendonça por suposto abuso de autoridade. A análise estava marcada para a próxima quarta-feira, dia 23. Fachin não definiu uma nova data para o julgamento. A decisão ocorre após o ministro Flávio Dino pedir vista de outro processo durante a sessão desta terça-feira. Além disso, o STF cancelou a sessão extraordinária que estava prevista para hoje. E o presidente Lula anunciou hoje um reajuste de cerca de 15% nos benefícios do Bolsa Família. Com isso, o valor mínimo pago vai passar de R$ 600 para R$ 691 a partir de outubro. E o benefício médio será reajustado de R$ 675 para R$ 777. Segundo o governo, a correção recompõe a inflação acumulada desde o último reajuste em 2023. A medida terá impacto de 5,8 bilhões de reais nas contas públicas neste ano e de cerca de 22 bilhões em 2027. O anúncio ocorre há pouco mais de 2 semanas do primeiro turno das eleições. Alvorada FM 6:11.

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2: 6:18, candidatos à presidência reagem à crise no STF, enquanto Lula tenta se afastar de Alexandre de Moraes até as eleições. As informações direto de Brasília com José Maria Trindade.
3: Pois não, olha, o Supremo Tribunal Federal entra de vez nos debates políticos e já se transformou em ponto de disputa entre os candidatos ao Senado em todo o país. As campanhas dos candidatos à presidência traçam estratégias próprias. De um lado, se distanciar do ministro Alexandre de Moraes e defender a abertura de todas as investigações. É o caso do presidente Lula. Do outro lado, centrar críticas no ministro Alexandre e não atacar diretamente o Supremo. É o caso do senador Flávio Bolsonaro. A mensagem do presidente Lula é para o presidente do Supremo, o ministro Edson Fachin, concentrar para evitar interferências na campanha eleitoral nesta crise do Supremo. A continuidade do julgamento sobre a abertura de inquérito contra o ministro Alexandre de Moraes e contra o ministro André Mendonça só deve acontecer depois das eleições, ou mesmo no ano que vem. A ministra Carmen Lúcia não foi citada nas investigações, mas diz estar envergonhada e pede desculpas em nome da corte. Ela lamenta o grau de desconfiança da população nas instituições. Olha, aliados aqui apostam no desgaste do Supremo para incluir na campanha o ex-presidente Jair Bolsonaro. Questionamentos sobre a condenação dele e ainda reforçar a proposta de uma anistia ampla no ano que vem, se houver vitória do grupo. A anistia, segundo líderes, viria por um presidente eleito ou pelo Congresso com maioria, via emenda constitucional. De Brasília, José Maria Trindade para a Rádio Alvorada.

0: Alvorada FM, você ouviu Vinícius Canto, área só você, Ed Sheeran, Photograph, Hugh Lewis and Gwyneth Paltrow, Cruising. Agora 6:28.
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0: Vamos mais uma vez às informações do trânsito e desta vez o destaque é para Raja Gabalia.
2: Sim, Giovanni, trânsito lento agora para quem desce a Avenida Raja Gabalia no sentido centro, entre o trevo do Shopping do Belvedere e o encontro com a Avenida Barão Homem de Melo. Excesso de veículos. Mais à frente, o trânsito volta a ficar sobrecarregado na Raja sentido centro, na passagem pelos bairros Luxemburgo e Cidade Jardim. Para ganhar tempo nesse trajeto, você que dirige pode passar por vias internas dos bairros Santa Lúcia e São Bento e seguir pela Avenida Prudente de Moraes. No caminho para o trevo do Shopping do Belvedere, trânsito lento agora na Avenida Raja Gabalia, na região do bairro Estoril, excesso de veículos no horário de pico até o encontro com a Avenida Barão Homem de Melo. 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Emerson Rodrigues para a Rádio Alvorada.
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13: O que a tecnologia, Oscar Niemeyer e a ancestralidade têm em comum? Vem comigo que eu te conto. No pavilhão Oca, criado pelo escritório BCMF para Casa Cor Minas este ano, esses três universos aparentemente distantes se encontram. A ancestralidade aparece na inspiração nas habitações coletivas dos povos indígenas brasileiros, na forma, no fazer manual e na ideia de convivência. A tecnologia entra quando os materiais tradicionais dão lugar a vergalhões de aço trançados manualmente, um a um, criando essa estrutura que parece leve, mas é extremamente resistente. E Oscar Niemeyer está presente na forma. Essa grande oca contemporânea contemporânea remete às suas célebres cúpulas de concreto, reinterpretadas aqui de uma maneira completamente diferente. E tem um detalhe que fecha todo esse ciclo. Quando a mostra acabar, a oca permanece como as ocas ancestrais, um lugar de encontro, convivência e vida compartilhada. Fique por dentro do Morar Contemporâneo. Ouça o Decore Arte no site da rádio e acompanhe mais conteúdos no Instagram You Can Find. Eu sou Janina Esther para a Rádio Alvorada FM.
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1: Faltando 17 para 7. A ausência de Cleitinho Azevedo, do Republicanos, em um encontro com empresários, provocou insatisfação na presidência da Fecomércio Minas nesta quinta-feira. A entidade reúne 54 presidentes de sindicatos patronais do comércio, serviços e turismo para apresentar demandas aos candidatos ao governo de Minas. Cleitinho estava previsto para participar da reunião nesta tarde, mas informou que não iria. O presidente da Fecomércio, Nadim Donato, classificou a ausência como um desagrado e disse que esperava que o candidato ouvisse as demandas do setor. Os encontros já receberam Alexandre Calil, Matheus Simões, Flávio Roscoe e Gabriel Azevedo. Patrus Ananias confirmou participação no dia 24. A FIENG, Federação das Indústrias do Estado de Minas Gerais, afirmou que a redução da Selic para 13,75% ao ano foi um passo necessário, mas insuficiente para aliviar os efeitos dos juros elevados sobre a economia brasileira. Em nota, a entidade classificou que o corte de 0,25 ponto percentual anunciado ontem pelo Copom mantém a taxa em nível restritivo, o que acarreta no encarecimento do crédito, na postergação de investimentos e na limitação na capacidade de expansão da indústria. A FIENG defendeu ainda maior empenho do poder público em sustentar uma política de responsabilidade fiscal com inflação sob controle e uma trajetória consistente de redução dos juros. Alvorada FM, agora faltando 15 para 7.

0: 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Você sabe por que houve Cássia Eller, O Segundo Sol, Nicolette Larson, Laura Love, Trey Stepman, Fast Car. 8 para 7.
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0: Emerson Rodrigues de volta, falando sobre o trânsito no anel rodoviário.
2: Giovanni, ônibus com defeito interdita uma faixa do anel rodoviário no sentido Rio de Janeiro, antes do viaduto da Avenida Pedro II, região do bairro Jardim Montanhês. E após o viaduto, há também uma van com problemas mecânicos bloqueando parcialmente o trânsito. Bom, a lentidão começa no trevo do Caiçara e para desviar você que dirige pode passar pela pista marginal do anel rodoviário. No sentido Vitória, trechos de lentidão por excesso de veículos começam no Olhos d'Água, passam pelo Buritis, pelo trevo do Califórnia até as proximidades do antigo aeroporto Carlos Prates e mais à frente também perto do viaduto São Francisco. Em alguns trechos motorista, a marginal também serve como rota de fuga. 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Emerson Rodrigues para a Rádio Alvorada.
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3: A marca de carros de luxo Cadillac já havia confirmado que passaria a operar no Brasil a partir de 2026. E agora, nesta semana, a fabricante começou a negociar em esquema de pré-venda dois SUVs no país, o Lyriq e o V-Stick. Ambos os modelos têm propulsão totalmente elétrica, com autonomia de aproximadamente 400 km no padrão do Inmetro, tração integral e porte grande, com mais de 5 metros de comprimento. No Lyriq, os motores desenvolvem 500 cavalos e o estilo é de SUV coupé, com um vidro traseiro envolvente e inclinado. Já no V-Stick, a potência chega a 604 cavalos e há acomodações para 6 pessoas, graças a uma terceira fileira de assentos. Os preços são muito elevados. O Lyriq custa R$820 mil e o V-Stick chega a nada menos que R$990 mil. Em novembro, a Cadillac começará a vender esses veículos de maneira presencial em 3 concessionárias, localizadas em São Paulo, Curitiba e Brasília. Para 2027, está previsto o lançamento de um terceiro modelo, o Optiq, e a ampliação da rede, mas ainda não há confirmação se ela chegará a Minas Gerais. Siga-me no Instagram, Alexandre Carneiro _ Carros, e baixe este e outros podcasts pelo site alvoradafm.com.br. Eu sou Alexandre Carneiro para a Rádio Alvorada.
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1: 7-7. O primeiro-ministro da Suécia, Ulf Kristersson, anunciou a renúncia ao cargo nesta quinta-feira, após a vitória da centro-esquerda nas eleições parlamentares. O bloco de oposição, liderado pelos social-democratas de Magdalena Andersson, conquistou 176 das 349 cadeiras do parlamento. Andersson, que já foi primeira-ministra, deve tentar formar um novo governo, mas terá que negociar com outros partidos. A eleição também marcou a primeira queda dos democratas da Suécia, de extrema direita, desde que a legenda entrou no parlamento em 2010.
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1: O índice Bovespa fechou o pregão de hoje em alta de 0,24%, aos 185.992 pontos. No câmbio, o dólar comercial caiu 0,24%, negociado a R$ 5,13. Já o euro desvalorizou 0,18%, vendido a R$ 5,89. 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

0: 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Wet, wet, wet, love is all around. Ney Mato Grosso, Balada do Louco. You Too, Your Song Saved My Life. 7:15.
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0: As informações com Emerson Rodrigues. Emerson, qual é o motivo da lentidão na rodovia Fernão Dias?
2: Carro com defeito, Giovanni, bloqueando a faixa da direita da rodovia Fernão Dias, sentido São Paulo, na região do bairro Novo Riacho, em Contagem, gerando lentidão. Neste momento, pista livre para quem sai em direção a Betim, passando pela Via Expressa. E voltando a falar sobre a rodovia Fernão Dias, na saída para São Paulo, motoristas reduzem a velocidade entre o trevo com a BR-262 e o posto da Polícia Rodoviária Federal em Betim. Paciência. 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Emerson Rodrigues para a Rádio Alvorada.
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0: 7:21, goleiro Gabriel Delfim se consagra herói do Galo em virada histórica contra o Santos pela Sul-Americana. Os detalhes no comentário de Paulo Vinícius Coelho, PVC.
22: Pra quem não acreditava em Gabriel Delfim como herói, como suplente do heroísmo de Everson, esquece. Gabriel Delfim foi o grande herói da noite e da virada do Galo. Só que teve outros heróis, é claro. Renier, autor de 2 gols. Cuejo, autor do gol que permitiu a disputa por pênaltis. Só que foi Gabriel que deu fim ao sonho do Santos avançar. E a partir daí, bom, eu confesso que não gosto muito dessa história de meme produzido por perfil institucional de clube contra outro perfil institucional de clube, mas alguns são inevitáveis, como por exemplo, a arte no pescoço de Neymar, onde está escrito tudo passa e virou Galo Passa, o Galo Passa, ou Procurando Ney com a arte do velho filme Procurando Nemo. Neymar falou demais semana passada, e quem fala demais dá bom dia cavalo, dá bom dia ao Galo. Paulo Vinícius Coelho, PVC, Alvorada FM.

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1: Agora 7h29. A Prefeitura de Belo Horizonte promove a partir de amanhã ações educativas da Semana Nacional de Trânsito 2026. Com o tema No Trânsito, Enxergar o Outro é Salvar Vidas, a campanha busca estimular a atenção de motoristas e pedestres. A programação começa nesta sexta, às 10 da manhã, na Avenida dos Andradas, entre as ruas Caetés e Guaicurus. Haverá simulação de ponto cego e uso de óculos de realidade virtual que mostram os riscos de dirigir sob efeito de álcool e maconha. Também serão distribuídos materiais educativos e brindes. A campanha ocorre até o dia 25 e a programação completa está disponível no site da PBH. E o metrô de BH segue com alterações para a continuidade das obras de revitalização da linha 1. Até amanhã, das 8 às 11 da noite, o intervalo entre as viagens será de 24 minutos. Nesse mesmo horário, as composições vão circular por apenas uma via nas estações Gameleira, Nova Suíça e Calafate. Usuários que estiverem nessas plataformas deverão ficar atentos à direção dos trens antes do embarque. Segundo a concessionária responsável pelo transporte, não será necessário realizar baldeação. Alvorada FM 7:30.

0: Na Alvorada FM 94,9, você ouviu Taylor Swift com Ant Hero, Elton John, Rocketman e Anastasia, O Sol. Agora 7h38.
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0: A sexta-feira na região metropolitana de Belo Horizonte deve ser de céu parcialmente nublado. A temperatura na capital mineira deve variar entre 16 e 28 graus. Já a umidade relativa do ar mínima fica em torno de 45% à tarde. Agora faz 20 graus no alto da Avenida Raja Gabalha.
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0: Agora 7h39, vamos às informações, mais uma vez com Emerson Rodrigues.
4: Giovanni, no anel rodoviário sentido Vitória, há um ponto de interdição parcial perto da rua Virgílio José Batista, na chegada ao bairro Palmeiras, e por isso motoristas trafegam em baixa velocidade desde o Olhos d'Água. Paciência. E no anel sentido Vitória, perto do viaduto São Francisco, mais cedo tinha carro com defeito bloqueando a faixa central, mas o veículo já foi retirado. No sentido Rio de Janeiro, boas condições no anel rodoviário de ponta a ponta. 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Emerson Rodrigues para a Rádio Alvorada.
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13: Alô, ouvintes leitores do Mundo Livro, hoje eu vou falar sobre o livro Fratura Exposta, de Jeter Neves, publicado pela editora Histórias. O livro reaparece agora em edição revista pelo autor, 42 anos depois da sua primeira edição. São 8 contos que impressionam também pela atualidade. Jeter escreve sobre preservação histórica, quilombolas, mineração em meio ambiente, repressão política, violência urbana e pessoas que vivem nas ruas. Questões presentes no Brasil dos anos 80 e que de maneiras diferentes continuam diante de nós. A Serra do Curral, em BH, por exemplo, aparece como personagem central de uma das suas narrativas. É uma literatura de forte consciência social, mas construída com rigor e domínio completo da linguagem. Jeter Neves nasceu em Miradouro, Minas Gerais, em 46 e vive em Belo Horizonte desde 60. Formado em Letras pelo UFMG, foi professor e gestor na educação. Fratura Exposta, seu livro de estreia, ganhou o Prêmio Cidade de Belo Horizonte e teve contos premiados no Concurso Nacional de Contos do Paraná. É um livro escrito há mais de 4 décadas que volta às nossas mãos, mostrando como algumas fraturas brasileiras, infelizmente, continuam expostas e com a qualidade de um autor extraordinário, Jeter Neves. Meu nome é Afonso Borges e você pode ouvir e baixar todos os podcasts que eu falo no site alvoradafm.com.br.
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1: Agora faltando 7 para as 8, a Feirinha Aproxima retorna para mais uma edição em Belo Horizonte, desta vez no entorno do Museu Histórico Abílio Barreto. O evento reúne música, chopes artesanais e programação especial para as crianças. Além dos expositores com tropeiros, risotos e opções veganas, a feira traz também carnes na parrila, churrasco defumado e delícias da culinária árabe. Atrações musicais variadas animam o público ao longo do dia. A Feirinha Aproxima ocorre neste sábado, das 10 da manhã às 5 da tarde, no entorno do Museu Histórico Abílio Barreto. A entrada é gratuita, sem necessidade de retirada de ingressos. Saiba mais pelo Instagram, @projetoaproxima. Espetáculo Fafá de Belém, o musical, chega a Belo Horizonte nesta semana. A produção celebra a vida e os 50 anos de carreira da artista paraense através de uma jornada emocionante. A história é dividida em 3 momentos importantes da trajetória de Fafá: a infância em Belém, o auge da carreira entre as décadas de 70 e 80 e a maturidade. Em cada uma das fases, a artista é interpretada por diferentes atrizes, entre elas sua neta Laura Saab e a atriz Lucinha Lins. A apresentação de Fafá de Belém, o musical, é nesta sexta e sábado às 8 da noite no Sesc Paládio. Os ingressos custam a partir de R$ 25,00 e podem ser adquiridos na bilheteria do teatro ou pela plataforma Simpla. Alvorada FM, 6 minutos para as 8.

0: 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Você sabe por que ouve Paul McCartney e Michael Jackson, The Girl Is Mine. Alejandro Sanz e Alicia Keys, Looking for Paradise. Adriana Calcanhoto, Vambora. 8 e 2.
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0: Agora as últimas informações, as atualizações sobre a situação do trânsito, Emerson Rodrigues.
2: Giovanni, ocorrência ainda sem detalhes divulgados, interdita parcialmente a Avenida dos Andradas, no sentido bairro, no encontro com a Avenida Mendesá, região do bairro Santa Efigênia. Na Avenida dos Andradas, o trânsito começa a ficar arrastado desde a Câmara Municipal e há dificuldades também na saída do Santa Efigênia pela Avenida Mendesá. Motorista, reprograme o seu caminho. A Prefeitura de Contagem realiza Marcha para Jesus. Sábado, 19 de setembro, às 14h, na Praça Rio Volga. Marcha para Jesus, não perca. Realização, Prefeitura de Contagem. Emerson Rodrigues para a Rádio Alvorada.
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0: Belo Horizonte tem céu limpo. Nesse momento faz 18 graus no alto da Avenida Raja Gabária. E esses foram os destaques de hoje no painel Alvorada segunda edição. Fortes chuvas impactam serviços em cidades do Vale do Aço e Jequitinhonha. Ausência de Cleitinho em encontro com empresários provoca insatisfação na Ficomércio MG. Fachin adia sessão que julgaria a atuação de Mendonça em caso Banco Master. Há pouco mais de duas semanas para as eleições, governo Lula anuncia reajuste de 15% no Bolsa Família a partir de outubro. Primeiro-ministro da Suécia anuncia renúncia após derrota nas eleições parlamentares. 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Eu sou Giovanni Gandler e você fica agora com a companhia de Bel Augusto. Obrigado pela sua audiência. Boa noite e até amanhã.
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7: Ótima noite de quinta para você, 8:07 agora.
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3: A partir de agora, muita música de qualidade em mais uma edição do bônus. 8:10. Hora de conferir o que vem por aqui.
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tinha suspirado, tinha beijado o papel devotamente. Era a primeira vez que lhe escreviam aquelas sentimentalidades, e o seu orgulho dilatava-se ao calor amoroso que saía delas, como um corpo ressequido que se estira num banho térmico. Sentia um acréscimo de estima por si mesma e parecia-lhe que entrava, enfim, numa existência superiormente interessante, onde cada hora tinha o seu encanto diferente.

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Finalzinho da primeira sequência do bônus com Lionel Rich, All Night Long. Vanessa da Mata, Só Você e Eu e Rod Stewart, Love That. 8h36, segue o bônus ao som de Ah-Ha, Crying the Rain. 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

0: sequência final do bônus com Harry Styles, Adore e o Chicago Hard to Say I'm Sorry e Biquíni Cavadão com Isabela Brandt. Então, muito bem, em instantes tem a Voz do Brasil para você em sintonia com a 94,9. Para ficar ligado em músicas de qualidade durante a voz, acesse o player de nosso site ou baixe o app da Rádio Alvorada de Belo Horizonte. 8h54, até daqui a pouco.
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